0: olsun.
1: O 9.0 olsun. DHS House of God and o House of Gypsies Samba. House of Gypsies, projeto ali do Todd Terry Monstro. Segunda dessa primeira meia hora, The Boss Congo, e abrimos com os pioneiros, os gênios do Kraftwerk, Radioactivity, 91. Eu sou o Carlinhos Cundi, esse é o Pool 9.0 em 2026, mais underground do que nunca. Não tenho redes sociais, certo? Portanto, liga lá no WhatsApp da Pool. O número é 11 943244662.

0: Na sequência tem o Buffalo Soldier. Não, não é uma música do Bob Marley. Nem muito menos um reggae, né? Só o nome em homenagem ao clássico do pai da matéria. A música é Tribal Bitch. E essa vinheta que eu coloco aqui no meio é exatamente porque... Isso não é mixagem, né? Isso é sambada. Samba!
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0: 9.0 estudo Anticapella Everyday. Tinha o Capella e o Anticapella. Os dois projetos são crias do cérebro privilegiado do grande Gianfranco Bortolotti, o mesmo do 49ers, lembra, né? Teve também nessa segunda meia hora mais underground do que nunca, aqui na Dance Music dos anos 90 do 9.0, Anoesis, Trouble Down Ground. Ainda Those Two Girls Wanna Make You Go. Funhouse, You Can Hold Back. Gypsy, I Trance You. E abrimos com Buffalo Soldier, Tribal Bitch. Sou Carlinhos Cundi, esse foi o 9.0 dessa sexta-feira. Pra você que tá ouvindo no sábado, hoje é reprise, certo? Contatos, não, eu não tenho redes sociais. Liga lá no WhatsApp, 11 943244662. Sexta-feira, na sequência tem Quezinho Badilho, depois o grande Paulinho Ribeiro, ok? Pra você que tá ouvindo a reprise no sábado, na sequência Rui Bala featuring Marcelo Tiberê no Music Express. A você, fico muitíssimo grato pela audiência, forte abraço, cuide-se bem e hasta la vista, baby.
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8: Meus queridos passageiros e passageiras, estamos começando mais uma viagem aqui pelo Expresso da Música. O Music Express está no ar pela Pool e a gente já começa na estação 80.
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8: Sempre dando as boas-vindas para você que tá ligado aí, sempre agradecendo a sua audiência aqui. Eu sou o Rui Bala e é um prazer enorme, gigante, ter você aí junto com a gente, fazendo essa moral, né? Dando essa moral pra gente aí, dando aquela animada, tanto na sua quinta quanto no seu sábado. Enfim, isso é muito bacana. A gente vai começar na estação 80 com uma das bandas mais icônicas, um dos grupos mais icônicos dos Estados Unidos, de Brooklyn, New York, né? Um dos bairros tradicionalíssimos lá da boa música na América, e que era liderado pelo Randy Miller, que também fundou outros grupos. Não vou falar de outros, não, mas Randy Miller, além de ser um super tecladista, compositor, tocava flauta, ele foi o cara que fundou o Sky. Esse grupo tinha Solomon Roberts, Bonnie Dunning, Dolores Dunning, Dennis Dunning Crawford nos vocais, três maravilhosas vocalistas, além do baixista Gerald LeBon, que é um espetáculo. A pegada disco, funk, soul, mar

Dynasty, que foi importante na consolidação desse que a gente fala sempre, o tal do boogie. O que é o boogie, Rui? É um som pós-disco grooveado que dominou ali os primeiros anos dos anos 80, de 80 até 85, 86, até um pouquinho mais, né? E esse grupo sensacional, Dynasty, na pegada do Shalamar também tinha Kevin Spencer, Nidra Bird, Linda Carrier nos vocais, Leon Silvers III, era um dos caras fortes lá da Solar Records. A gente mandou pra você I Just Begun to Love You também, de 80, 280, era um Sky Here's to You. A gente continua na estação 80, subindo agora pra 1985, banda que vinha lá da Califórnia, Michael Cooper, grande vocalista, monstro, né? Do Can Function, que tinha outros caras feras, tinha Louis McCall, Cedric Martin,

0: Sensacional, Houdini, Friends, espetáculo de música. Jalil Hutchins, o Grandmaster DJ, John Nexus e Fletcher. Houdini que usava músicas com coros cantados dentro do hip hop, né? Eles misturavam. Friends é uma das primeiras delas, sensacional. A música que marcou a época, marcou a vida de muita gente. Quem tá ouvindo aí deve ter passado mal, enfim. Houdini, monstruoso Houdini e Clube Novo, fechando a Estação 80.
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0: Bom, partimos para a Estação 90 aqui no nosso Super Music Express. Está demais hoje, né? Com um dos grupos de maior sucesso do acid jazz, fundado pelo John Paul Blue Monick. Guitarrista maravilhoso, sensacional. Veio aqui várias vezes ao Brasil e fundou, né, o Incognito lá em Londres, na Inglaterra. E tinha nesse trabalho, nessa música que a gente vai rolar, Maísa Lee, que ele teve grandes vocalistas, né? Então, a gente pode considerar o Incognito um dos pilares do acid jazz, e Maísa Lee, que monstruosa. Depois ela partiu para sua carreira solo, produzida inclusive pelo John Paul Blue Monick. Vamos lá então, cobrir Giving It Up, 1993. E mais, acelera aí, querida, acelera e apita, porque o bicho tá

Aliás, o Sound Factory influenciou muita gente depois. Tem uma história, a gente vai fazer um programa especial, vou dar só um spoiler aqui, de dois grandes DJs, nosso Gregão e o nosso Ricardo Guedes. E aí tem uma história do Ricardo Guedes, que quando ele pegou esse disco pela primeira vez, quem deu foi um amigo meu, Batato, Wagner Swed, que disse que ele ficou enlouquecido com essa música em 1992, então Sound Factory. A gente começou aqui a Estação 90 com Incognito. E não para não, a gente continua nos anos 90, mas agora em 1990, Francesco Bontempi, super DJ, super produtor, mandou esse projeto sensacional, né? Aliás, ele também criou o projeto Corona, tô falando de Lee Merrill e a pegada.

0: O trem tá louco. Itália, Reino Unido, Suécia. Demos uma viajada pela Europa inteira aqui, queridaços. O nosso cartucho era Michael Tollen nos vocais e Jean-Paul de Coster. É eles que também se envolveram na produção do Two Unlimited, que fez bastante sucesso também na década finalzinho dos 80 e início dos 90. Aliás, nessa pegada do Eurodance, né? Muita gente não gosta de falar. Enfim, cartucho, esse projeto muito legal. A gente também mandou o Lee Merrill, espetacular. Ah, Estação 2000 tá chegando.
1: Atenção, passageiros do Music Express. A partir de agora, estaremos entrando em nossa última estação. Sejam todos bem-vindos à Estação 2000.
0: E já chega com a música tipo Pé na Porta. É aquelas músicas que quando você põe, você tá louco. E tem a cara do cara que fez o remix dessa versão. Eu tô falando do grupo, o projeto Hercules and the Love Affair. A gente já tocou aqui. Essa música é de 2008. E esse projeto vinha lá de Nova York. Andy Butler e Anthony Hegarty, que faziam os vocais. É uma das melhores músicas dos anos 2000, queridaça, queridaça. É uma pegada disco, é uma pegada house, é uma pegada emocional. E o remix do monstruoso e saudosíssimo Frankie Knuckles deixou a música lá no topo. Então vamos lá. Hercules and the Love Affair é Blind de 2008 aqui na Estação 2000 do Music Express.

Cutler e E-Man, lá de New York City, né? DJ, produtor, o John Cutler, E-Man, o Ernest Scott, além de MC, poeta também. E It's Yours é um clássico da house nova-iorquina, né? Sensacional, é uma obra-prima, vamos dizer assim. Muitos citam do Deep House, esses vocais sensacionais, então. E a gente mandou também Hercules and the Love Affair, essa é a estação 2000, que continua e continua agora com um grupo sensacional. A Andy Cato, Tom Findlay, lá de Londres também.

0: às 10 da noite com o nosso Music Express. Um grande abraço, que Deus abençoe muito você, sua família, e que a sua vida seja aí um caminho de coisas maravilhosas e boas. Não pense no amanhã e esqueça o passado. Viva o seu presente. Tchau.
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saber que você está aí na conexão, já esperando o comecinho do nosso programa. Esta é a Pool Web Radio, trazendo o que há de melhor para você, para todo o planeta. E vamos balançar a web. Para começar, nada mais estiloso, nada mais clássico, nada mais gostoso, nada mais bonito que essa grande música, Bibi and the Cuban, On the Beat. Brincadeira, hein? Boa noite.

Olha a elegância, olha o charme. Fala pra mim, uma pessoa que consegue fazer uma música dessa, o que quer? Que gênio, não é verdade? Olha só que sensacional essa música. Essa marca, né? Marcou a vida de todo mundo. Fala pra mim se você não viaja nas ondas da internet ouvindo uma música dessa. Seja bem-vindo por aqui, Interferência Pool Web Radio. Com as melhores pra você. Boa noite.

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0: Salve, salve! Sejam todos muito bem-vindos à melhor programação. Bora começar mais uma edição do The Groove, melhor da música eletrônica no seu rádio. Eu sou Cassiano Silvério e te acompanho na próxima hora trazendo os grandes lançamentos da música eletrônica na última semana. No segundo bloco, Funk House da melhor qualidade, já no primeiro, Deep Man's Life, Deep House, com tracks de Seb Jr., The Marcus Lewis, Rose Cuff, Manuel Kane. E pra começar, tem Crack Is At, Freddy's Groove. Então dá um gás no volume, tá começando mais uma edição do The Groove pra todo o Brasil.
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0: antes Manuel Kane, Night Vision, Mokrin, remix da Cyanide de Valência, Espanha, e começamos com Crackers at Frary's Groove, da Heist Records de Amsterdã, Países Baixos. Vem chegando agora no The Groove, The Marcus Lewis, Central Gravity, Too Many Names, Remix. Esse é The Groove, música eletrônica do mundo inteiro, exclusivo pra você.
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0: E com essa sonzeira do Sabe Junior, Sound of Life, da Papa Records de Londres, Inglaterra, a gente encerra o primeiro bloco da The Groove. Antes, você curtiu com The Marcus Lewis, Central Gravity, Too Many Names, Remix, da Omelia Music, de Lille, França. Muito obrigado a você que tá curtindo o nosso programa em todo o Brasil, pela Pua FM de São Paulo, pela Pop 95 de Montes Claros, Minas Gerais. Acesse sempre o nosso Instagram, @TheGrooveBrasil. A gente vai para uma pausa rápida e na sequência tem Funk House. Não sai daí, a gente volta já.
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0: E estamos de volta com The Groove, melhor da música eletrônica no seu rádio. E conforme eu prometi, a vez do Funk House entrar na cena, entrar na pista, com tracks de Mike Chenery, Mike Newman, Max Millen, Ghost Monster, Hearth. E pra começar, tem Angelo Ferreri, On My Mind Extended Mix. Esse é o The Groove, música eletrônica de altíssima qualidade. É só aqui.
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0: You Extended Mix da Who Plays de Londres, Inglaterra, e começamos com Angelo Ferrari On My Mind Extended Mix da Motive Records de Sydney, Austrália. Vem chegando agora no The Groove, Maximilian SWS Soul Original Mix. Esse é o The Groove, música eletrônica do mundo inteiro, exclusivo é só aqui.
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0: Pantera de Zurique, Suíça, e também Maximilian SWS, Soul Original Mix da Istan de Berlim, Alemanha. Muito obrigado a você que curtiu nosso programa até agora em todo o Brasil, pela PUC FM de São Paulo, pela Pop 95 de Montes Claros, Minas Gerais. Acesse sempre as nossas mídias sociais, arroba The Groove Brasil, Instagram, Facebook, Twitter e Thread. Muito obrigado a você que curtiu nosso programa. Fica por aí que já tem muito mais música de altíssima qualidade. Tô de volta semana que vem com a nossa edição especial de aniversário do The Groove. Eu sou Cassiano Silvério, fico por aqui, aquele abraço, juízo viu, fui!
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2: Porque você precisa saber. O chocolate foi usado como moeda. Os maias e os astecas usavam grãos de cacau como forma de pagamento, além de usá-los para fazer uma bebida amarga que consideravam sagrada.
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As lâmpadas LED, consideradas hoje as mais econômicas, têm vida média 6 vezes maior do que as lâmpadas fluorescentes e consomem cerca de 80% menos energia. Elas ainda são mais seguras, isso porque não possuem mercúrio em seu interior. Quando chegar a hora de se desfazer das lâmpadas, é imprescindível não jogá-las no lixo reciclável. Procure embalá-la bem em papel ou caixa de papelão e levá-las a um ponto de coleta. E o melhor, 98% de todo o material presente nas lâmpadas LED

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0: precisa saber. Livros infantis que abordam sentimentos e desafios da infância ajudam as crianças a lidar com emoções como o medo, a tristeza e a insegurança, segundo especialistas em educação emocional. 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
3: Porque você precisa saber. Leitura em voz alta entre pais e filhos nos primeiros anos de vida tem um impacto direto no desenvolvimento da linguagem, da empatia e da atenção, segundo um estudo publicado pela Journal of Pediatrics.
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2: Começou. Boa tarde, tá começando mais uma edição do Flash Mix por FM. Se você já acompanha o programa toda semana ou acabou de conectar agora, seja muito bem-vindo, bem-vinda. É só se preparar para curtir muita música de qualidade, informações, entretenimento e, claro, o nosso quadro Dr. Sample. 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E sua participação é importantíssima. Mande seus pedidos musicais, recados, sugestões, divulgue também sua empresa, marca ou produto entrando em contato pelo e-mail flashmixpufm@gmail.com. flashmixpufm@gmail.com, tá certo? Mas agora, funk na cabeça, Bernard Wright, para começar o Flash Mix. E você, ouça algo.

82, Brass Construction, Can You See the Light, do álbum Attitudes. Fechando essa sequência, eu volto já misturando tudo mais ainda, hein? De Chalamar a Love Station. 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
0: De volta com o bloco Love Classics. E nessa edição trago pra você Terry DeSario e Yes I'm Ready com participação de KC. E na sequência, SOS Band, Tell Me If You Still Care.
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0: Fernanda Abreu, de 2004, do álbum Na Paz, Torcer pela Pista, que é uma releitura de Eu Vou Torcer, clássico de Jorge Ben, de 74, isso mesmo. Essa faixa é uma versão para as pistas assinada por Memê, para fechar o bloco, mas agora eu vou te falar onde você vai curtir ótimas festas. Na próxima sexta, 12 de junho, 7 da noite, tem festa acústica Happy Hour no Garagem 55, em celebração ao Dia dos Namorados, que já virou uma tradição, você não pode ficar de fora. Uma noite com sorteio de um minigame da Botica Games, tem kits da Mandy, ingressos para as peças do Teatro Santo Agostinho e ainda os sets dos DJs Roger AC, Valdo e o Fidalgo. Dia 12, 7 da noite, sexta-feira, Garagem 55 Moca, o Borges de Figueiredo, 1098. Já no dia 13 de junho, sabadão, estarei na Bote, a Flash Túnel do Tempo, na Rua dos Professores, 391, Engenheiro Goulart, Cangaíba, na Zona Leste. Dia 20, Complexo Tempo. E dia 25 de junho, quinta-feira, um novo projeto, Chuchu Dance Flashback Edition, lá no Leandrini. Estarei junto com Ed Mello, na Rua Oswaldo Cruz, 1411, em São Caetano do Sul. Imperdível. Para saber mais, é só seguir @DJAqui nas redes sociais, ok? E para você que curte grandes emoções, dar boas risadas, se encantar e até dançar, a nossa dica também é conferir a programação do Teatro Santo Agostinho, agora com as informações de Adriano Souza. Chega mais aí, Adri.
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0: 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Porque cultura, diversão, arte e música de qualidade caminham juntas aqui na Poa FM no Flash Mix, que segue agora com Cool and the Gang e Feel Feel Like Dancing, para ouvir alto e bom som e sem moderação.

0: mais esse som. Agora tem Dr. Sample pra você. Na volta do break, último set da tarde, hein? Curte Euro House, anos 90? Então não sai daí.
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0: Bem-vindos a mais uma edição do quadro Dr. Sample, onde falarei da música Josephine de Chris Rea do álbum Shamrock Diaries de 1985, onde você já ouve a versão original.

Porém, o single contém uma versão remix que foi muito tocada na época, com uma linha instrumental marcante cheia de identidade. E anos depois, esse mesmo trecho ganharia uma nova vida na música eletrônica.

Luckstar com os vocais de Ron Carroll. Irei acelerar essa parte. Bateria. Vocais.

0: para os clubes dos anos 2000, Superfunk Luckstar. Essa edição é uma homenagem a Lon Carroll, que nos deixou dia 21 de setembro de 2025, e Chris Rea em 22 de dezembro de 2025, ambos deixando legados eternos na música. E breve mais um 4 Dr. Sample para você. Até a próxima!
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E assim encerro mais uma edição do Flash Mix aqui na Pool. Obrigado pelo carinho da sua audiência, pela companhia e por estar conectado com a gente. É sempre um prazer levar até você grandes clássicos, informação, diversão e muita música de qualidade. Se perdeu algum trecho, quer reviver os melhores momentos, não esqueça, domingo às 14h tem a reprise. 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Continue conectado aqui na Pool, música, cultura e informação 24 horas no ar. Pra vida, paz, amor, saúde, tolerância, respeito, empatia, solidariedade, prosperidade, foco e sucesso. Grande abraço, semana que vem eu tô de volta daquele

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Boa tarde, ouvintes da Pool. Começando mais um The Old School Show pela Pool Energia no Ar. Comigo, DJ Bummer, sempre rolando as balas dos anos 70 até os anos 2000. O melhor do rap, o melhor do funk, o melhor da Old School Music aqui na Pool. Vamos começar o programa de hoje sem muito papo, já com o som de Kool & The Gang, numa regravação de Get Down On It. Eles voltaram pro estúdio com o vocalista JT Taylor e regravaram um clássico dos anos 80. Pra você.

De outro show Pool FM Energia no ar comigo, DJ Bummer. Esse é o som de Stanley Clark, We Supply. Antes, Slave, Funk in Town. Antes ainda, O'Connor, Stand the Test of Time. E começando o bloco com Cool and the Gang, com uma regravação de Get Down on It. Só sonzeira aqui na Pool FM comigo, DJ Bummer, no The Old School Show. Vamos agora com o som de Purple Flash, Creme Soufflé.

Claude Rousseau pour FM Énergie Noire et ce sont du Red Hot, Big Fat Bottom, un Purple Flesh, Creme Soufflé. Eu gosto desse som marcado, esse baixo pesado, cheio de groove, cheio de swing. E a maioria dos sons que eu toco assim são com muito baixo marcado mesmo, primeiro plano ali, guitarra, piano. Eu gosto muito do som do funk mesmo. É, geralmente eu opto por bateria acústica mesmo, nada de bateria eletrônica. Bateria eletrônica eu deixo pro rap, pro hip hop, mas no funk eu vou na banda tradicional mesmo, baixo, guitarra, bateria, instrumentos de sopro, teclados, e é aí que eu curto. Pensando já nessa linha, eu vou tocar mais uma nesse gênero pra você, que é uma música da banda Rocket, chama Groove Thing, de 1982. O nome já diz, né? Groove Thing. Vamos lá.

0: The Old School Show Pool FM Energia no ar comigo, DJ Bummer, e esse é o som de Star Child, uma regravação aí de You Gotta Believe, conhecida como Let's Go Mets. Mets é um time de beisebol e essa música foi feita para o time de beisebol, essa versão. Antes ouvimos Portable Patrol com Cop Bop, Original P com Atomic Down e Cloud Cat com The Better. Ainda Black Spade com Smoke On, Smoke, Smoke On e Basement Freaks, Alive for That Sweet Thing. Temos tempo para mais uma única música e estamos caminhando para o final do programa.
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0: Sempre no final do programa eu costumo dar uma pirada e toco uma coisa geralmente totalmente nada a ver, né? Uma coisa fora do padrão do programa. E é o que eu vou fazer agora. Eu vou tocar uma música que eu escutei uns 40 anos atrás, 35, 40 anos atrás. Eu só descobri o que era. Eu sabia o que era, quem era o cantor, mas eu não achava a música. E eu achei essa semana. Então vamos tocar Frank Zappa com uma música chamada Instinct Foot, que quer dizer pé fedido. Frank Zappa, o cara que tinha muita influência da black music, do funk, da soul music, do rhythm and blues, tinham elementos na sua banda que eram negros e cantavam divinamente. Se você tiver a oportunidade de ver um vídeo de umas das músicas do Frank Zappa, vale a pena. E essa música chama-se Instinct Foot, pé fedido.
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1: Eu escuto o Pool FM em Januário, sou muito louco de Frank Zappa. Stinkfoot, Stinkfoot. Uma sonzeira crossover aí entre funk, rock e blues. Uma levada blues aí no andamento da bateria do baixo. Muito, muito legal, né? Muito diferente. Isso era Frank Zappa. Estamos encerrando o programa de hoje. Semana que vem estaremos de volta na terça-feira a partir das 5 horas da tarde com o programa inédito. E o Repeteco, a reprise do programa no domingo, no mesmo horário, também às 5. Terças e domingos, anote aí 5 horas da tarde. Eu escuto Show, programa especializado em Black Music em geral. Todas as influências da Black Music e os gêneros que foram influenciados pela Black Music passam por aqui. Até semana que vem. Bye, bye. Fui.
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0: Em primeiro lugar, de fundo você já está ouvindo o vocal do rapper Lord Finesse, que era uma entrevista onde Fatboy Slim editou as falas, daí surgiu o refrão Right About Now, The Funk Soul Brother, Check It Out Now, The Funk Soul Brother, que todos conhecem.
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0: Agora você ouve o trecho da guitarra de Art of Noise, de 1986, Peter Gunn. Agora vamos passar para a parte instrumental da banda Just Brothers and Surf Music, essa música, Flies Tomatoes.

agora essa mesma guitarra do John Barry 7 que você está ouvindo, vamos desacelerar a guitarra, mudar o tom dela e unir a guitarra do Peter Gunn do Art of Noise.

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3: 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Leitura em voz alta entre pais e filhos nos primeiros anos de vida tem um impacto direto no desenvolvimento da linguagem, da empatia e da atenção, segundo um estudo publicado pela Journal of Pediatrics.
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3: Opa, tudo bem? DJ Frada chegando, esse é o House Tracks pela PUM FM. Seja bem-vinda, seja bem-vindo, vão se acomodando aí, ficando à vontade. Muito bacana estar em mais uma semana, mais uma edição, trazendo muita música boa, muita houseira de primeira. 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Bom, e agora é hora de dar o play no primeiro set de hoje, começando com uma classuda dos anos 80 e aqui na versão de Dario Caminita de 2022. Forget Me Nots. Aumente o volume, você está na PUM FM.

0: 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Fechamos o primeiro bloco com o sonzaço do The Brothers Johnson, de 1980, Stomp, em um remix do DJ S, lançado em 2017. Seguimos com House Tracks e vem chegando agora o último set de hoje, começando com It's My Life. Viaje comigo, você está na Pool FM.
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0: 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Fechamos o programa de hoje ao som de Madonna com Borderline. E é isso aí, gente. Estarei de volta com a edição inédita na próxima quarta-feira, às 21 horas. Mas antes, tem a reprise dessa edição no domingo, às 20 horas, tá bom? Vamos embora? Ah, obrigado pela companhia e pela audiência. Tenham todos uma ótima noite. Sigam aí na programação da Pool. That's all, folks.
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4: 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O nariz humano pode detectar mais de 1 trilhão de odores. Nossa capacidade olfativa é muito mais complexa do que se pensava anteriormente, permitindo que distingamos uma variedade enorme de cheiros.
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você vai comigo nos próximos 60 minutos, daquele jeitinho que já tá todo mundo cansado de saber, né? Com muita música de qualidade, muito alto astral, com aquela energia bacana. Bom, hoje eu tô trazendo um programa bem dançante,